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3: Governo sugere reunião entre Mendonça e diretor-geral da Polícia Federal após tensão. A proposta foi apresentada ontem, quinta-feira, dia 6, em reunião entre o ministro do STF, o ministro da Justiça e o AGU para distensionar a crise. O governo Lula sugeriu ao ministro André Mendonça, do Supremo Tribunal Federal, uma reunião com o diretor-geral da Polícia Federal, André Rodrigues, como mais um passo para distensionar a crise entre a instituição policial e o gabinete do relator dos inquéritos do caso Master, do INSS, do empresário Fábio Luiz Lula da Silva, o Lulinha.
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2: 6:21.
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11: São 6:25, 6:25, e os nossos apoiadores culturais do nosso programa Reis do Campo de hoje são nossos amigos do Vitamel, também o Nato Mel Xarope e o Amargo do Colono também, Laboratório Chiesa, Carvão Bom Princípio e Chácara Stephen Espaço Gourmet. 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Quem tá ligado conosco aí é o Beto Link, grande Beto Link, é o Beto Link, passou aí por uma fase meio complicada, né, Beto? Mas tá tudo certo, tá tudo bem, que bom que está tudo bem, né, Beto? Aquele abraço para ti, dizer assim, manda uma música especial pro Alveri, pro Benício, menino da canoa, tá certo? Então, bom domingo aí para toda a turma aí também, Beto, aquele abraço. E vamos de Barrerito então, menino da canoa.
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11: Muito bem, então, são 7 horas e 27 minutos, 7h27, e nosso programa Raízes do Campo tem apoio cultural até as 8 da manhã, dos nossos amigos aí do Carvão Bom Princípio, Laboratório Chiesa, Xarope Amargo do Colono, também o Nato Mel Xarope e o Vitamel também, a Vitamel Xarope Polivitamínico para você, e também Chácara Stephanie Espaço Gourmet. É a Chácara Stephanie Espaço Gourmet que estará promovendo hoje, hoje o Dia dos Pais, né? O almoço do Dia dos Pais. E à tarde, baile com animação do musical Os Signos. É, tá certo. Então, isso tudo lá na Chácara Stephanie, lá na localidade de Monjolo, em São Sebastião do Caí. É uma comunidade, é uma localidade aí que mudou aí nos últimos anos. Aí, a Chácara Stephanie aí trouxe uma mudança aí na movimentação aí da localidade do Monjolo. Falando nisso, eu quero mandar um abraço especial aí a toda a turma lá, todos meus amigos, meus vizinhos lá, seu Alício Gosser, dona Iria, também o Rodrigo, também o Renato Tuesca, a esposa, a dona Julice, o Gilberto Vicentini, o Vicentini, aquele abraço aí, o Gilberto Vicentini, e também a dona Juraci, também o Jairo Iber Gomes, né, nossa amiga que está ligado lá em Porto Alegre, aquele abraço para ti, feliz dia dos pais também. Quero mandar um feliz dia dos pais a todos os amigos, vizinhos por lá. Também o seu Nestor Dresch, na Vigia. O Nestor sempre está ligado na Rádio Comunidade do Vale também. Né? Aquele abraço, viu, seu Nestor? A turma do Piquete, o seu Ayrton Seidel, toda a turma, enfim, vamos citar nomes aí, que senão fica muito grande a lista e daqui a pouco a gente esquece alguém, daí também não é muito bom, não, né? Tá certo? Aquele abraço a toda aquela turma aí. E o pessoal lá na Chácara Stephanie está ligado, aquele abraço para vocês aí, as cozinheiras, que já estão desde cedinho lá, a dona Terezinha, também a Marlene e a dona Nelly. O pessoal está ligado lá, já nos preparativos. Aí, eu sempre...

0: Oração. Ó Senhor, a comunhão do vosso sacramento que acabamos de receber, nos salve e nos confirme na luz da vossa verdade. Por Cristo nosso Senhor.
1: Amém.
0: Amém. Vocês já compraram ingresso para domingo que vem, para vir almoçar aqui no seminário? Sim. Porque não deixa para a última hora, porque de repente na última hora não tenha mais ingressos disponíveis. Então nós estamos iniciando essa noite a Semana da Família, que vai culminar com a Festa da Família no próximo final de semana, dia 16 de agosto, e toda a comunidade também é convidada a participar. Caso alguém queira comprar o ingresso já agora, depois da missa, aqui na sacristia vai estar alguém disponibilizando também o ingresso ao valor de R$ 60. Antecipado, no dia vai ser 70, nós fazemos dessa forma para a gente poder acolher melhor as pessoas, organizar também melhor o evento de domingo. E começa lá 8h30 na frente do sindicato com a carreata, vem até aqui na frente da igreja, onde é que os veículos receberão a bênção. Às 10 horas a celebração da Santa Missa, o meio-dia o almoço e à tarde segue os festejos populares, animados pelo musical Encanto e também pela Banda Passarela. Então toda a comunidade também é convidada a se envolver nessa festa, porque a gente se envolvendo na festa, a gente também se sente parte da comunidade, e daí isso é bonito, a gente começa a sentir que a comunidade também é nossa, e esse também é um dos objetivos da festa. A Semana da Família já começa hoje de noite, na celebração das 18 horas, onde nós também entregaremos para a comunidade as pinturas, que são as telas que estão no forro da igreja, que foram todas elas restauradas, são 14 telas. Essa semana eles instalaram as últimas duas, que vão lá em cima do harmônio, lá do órgão, lá em cima. Elas foram instaladas essa semana. Então se conclui também essa etapa, e hoje de noite na missa da abertura da Semana da Família, presidida por Dom Carlos, nós vamos fazer essa entrega oficial para a comunidade das telas restauradas. E você é convidado a levar o informativo paroquial para casa. Na capa do informativo tem a programação da Festa da Família do dia 16. Na parte interna tem a programação da Semana da Família, os horários, os pregadores, e para que a gente possa também vir e participar dessa semana. Se a gente não consegue vir participar de todas as missas da semana, ao menos alguma também a gente é convidado a vir e participar. Na sexta-feira, o Clube de Mães vai estar fazendo as cucas, reverterão o lucro das cucas em benefício também da comunidade. Então já se organiza, passa lá no Clube de Mães, pega uma cuca, já a partir das 10 e pouco, as cucas já estão disponíveis, e não deixa para a última hora pegar a cuca também, porque ano passado já chegou na missa das 5 do sábado, já não tinha mais cucas também para ser vendidas. Então, que bom que a comunidade possa se envolver na organização também desta festa, porque é a festa da comunidade. Então, todos nós fazemos parte, todos nós temos essa responsabilidade de continuar essa caminhada da comunidade. Então, a festa é nossa, é da comunidade, e que bom que vocês podem também se envolver com este dia, com a Semana da Família, uma semana bonita que nós temos de celebração, onde valorizamos também as famílias. E hoje nós homenageamos os nossos pais. Então eu convido para que venham até aqui na frente, todos os pais que estão aqui na celebração da Santa Missa, podem vir aqui na frente, para a gente prestar essa homenagem aos pais, nesse dia em que nós recordamos que é o dia de todos os pais, também para que nós possamos valorizar essa importância que eles têm junto da sociedade, e também essa bonita missão que cada um tem. Enquanto os pais vêm chegando aqui na frente, nós pedimos a intercessão de Nossa Senhora, ó, lembrando também de todos os pais já falecidos, queremos também homenagear eles através desta oração. Ave Maria, cheia de graça, o Senhor é convosco, bendita sois vós entre as mulheres, e bendito é o fruto do vosso ventre, Jesus. Santa Maria, Mãe de Deus, rogai por nós, pecadores, agora e na hora de nossa morte. Amém. Amém. E cantamos os parabéns.

0: Parabéns a todos os pais. A comunidade preparou uma pequena lembrança para ser entregue para os pais, que é o terço, que é uma devoção muito bonita que nós temos junto da nossa igreja. Inclusive, hoje, às 17 horas, o apostolado da oração vai se reunir para rezar o terço. Amanhã vai ter o terço dos homens a partir das 19 horas, que é aberto também para todos participarem. É uma bonita devoção que nós temos e que nós devemos sempre preservar, porque é uma forma da gente também se aproximar de Deus a partir da intercessão de Nossa Senhora. Nós vamos pedir a bênção especial hoje para o Dia dos Pais, e após a bênção, os pais não retornem para casa sem levar também essa pequena lembrança da comunidade. Pedimos que todos possam estender as mãos em direção aos pais, pedindo essa bênção especial para o Dia dos Pais. Deus Pai Todo-Poderoso, nós os pedimos que abençoeis hoje de forma especial estes pais, e possam cumprir a sua missão, a exemplo de São José, que acompanhou Jesus e rezou por ele, vendo-o crescer em idade, sabedoria e graça. Enviai sobre todos as luzes do Espírito Santo, para que tenham paz, alegria em seu coração, conforto em sua alma. Protegei-os de todos os males, perigos e adversidades. Que a bênção de Deus desça sobre estes pais, sobre todos aqui presentes, e permaneça para sempre. Pai, Filho e Espírito Santo.
1: Amém.
0: Não esqueçam da lembrancinha. A todos os pais, feliz Dia dos Pais. Bom domingo a toda a comunidade. E de em paz que o Senhor vos acompanhe.
1: Graças a Deus.